0: Olá, olá, olá, amigos do Chile. É, com muito prazer, mais uma vez, eu, Ronaldo Dakar, com muito frio aqui no Brasil, hein? 10 graus agora, hein? Meu Deus! Mas assim, marcando audiência e presença na Reto Plus, na programação Master Mixer. É isso aí, curtindo com muito som, muito balanço pra você. Boa noite, amigos de todo mundo. É isso aí, um abraço.
1: Un saludo ahí para Ronaldo, ahí desde Brasil. Saluditos, gracias ahí por sus palabritas.